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2: 4 horas e 58 minutos.

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2: 6:03.
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5: Bom dia, povo de Deus. Bom dia você que nos acompanha pela 87 Hits. Esse é o programa MVN, resgatado para resgatar. Vamos até às 7 horas da manhã e eu sou Flávio Gonçalves e eu convido a você a vir comigo nessa bênção e nessa graça. Bom dia.

São exatamente 6 horas e 4 minutos na 87 Hits, nessa quarta-feira maravilhosa, hoje dia 27 de maio de 2026, iniciamos mais uma edição desse programa Resgatado para Resgatar. E pela graça de nosso Senhor Jesus Cristo, iniciamos nosso momento de fé em nome do Pai, do Filho e do Espírito Santo. Amém. Que todas as bênçãos dos céus envolva o teu coração e a tua vida, e todas as maravilhas do mundo possam se manifestar no teu dia a dia, na tua realidade. Nessa manhã maravilhosa de quarta-feira, quero convidar a você a acessar o nosso site, é o www.87naveia.com. Vem comigo nessa programação abençoada por Deus. E também nós temos o WhatsApp que já está liberado, é o 999370169. Mande uma mensagem de texto, faça seu pedido de música, seu pedido de oração, que estaremos atentos a te atender aqui nessa programação, tá bom? Quero mandar um abraço aqui para vocês, ouvintes, pessoal que está sintonizado com a gente, pessoal da APAC, sempre sintonizado, comunidade católica, mande uma mensagem de texto, faça seu pedido de música, seu pedido de oração, que estaremos atentos a te atender aqui nessa programação, tá bom? Quero mandar um abraço aqui para vocês, ouvintes, pessoal que está

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1: E nesse momento de intimidade com nosso Senhor Jesus Cristo, vamos clamar a Deus, convidá-lo para adentrar o nosso coração, a nossa vida e a nossa história. Senhor Jesus, nessa manhã, nessa quarta-feira, pedimos que o Senhor venha ao nosso auxílio, ao nosso socorro, ao nosso alcance, tocar o nosso coração, a nossa vida e renovar tudo aquilo que é bom, tudo aquilo que é Teu. Tudo aquilo que é Teu, que está no nosso coração, Senhor, que seja renovado. E tudo aquilo que não Te pertence, que caia por terra, Senhor. Cerra nossos ouvidos, Senhor, de toda calúnia. Guarda nossa língua de toda maldade. Protege o nosso coração de todos os sentimentos que não são Teus, Senhor. E faça nova todas as coisas em nós, pelo poder e pela Tua misericórdia. Envia Teus anjos de batalha, Senhor, e acampe na nossa casa, na nossa família, no seio da nossa família, no nosso trabalho. Senhor, que os Seus anjos de batalha nos proteja nesse dia de todos os males. E que Teu Espírito Santo, Senhor, ilumine os nossos passos, guia no nosso caminho. O Teu amor, Senhor, nos dê a graça de renovar toda a bênção do nosso coração. Que a Tua misericórdia lave o nosso passado de trevas, Senhor, cura nossas dores. Sara as nossas feridas, Senhor. Que a Tua presença, Senhor, seja fecunda no nosso dia a dia. Nessa manhã, Senhor, queremos entregar o nosso trabalho. Queremos entregar o nosso coração, o nosso modo de agir, o nosso modo de sentir, de falar, de ouvir. Que surja, tudo seja pela bênção do Teu Espírito Santo. Nessa manhã, Senhor, queremos pedir, Senhor, que o Senhor faça segundo a Tua vontade na nossa vida e na nossa história. O salmo que nós vamos recitar é o Salmo 147, entre parênteses, o 147b, do versículo 12 até o 20. Glorificai o Senhor Deus, Jerusalém, glorificai. Você já agradeceu o Senhor nessa manhã por essa cama quente que você dormiu essa noite, pela sua moradia, pelo sustento, pela tua família, por tudo que você tem? Obrigado, Senhor, por tudo que o Senhor faz em nós, pelas bênçãos que o Senhor permite acontecer na nossa vida, Senhor. Nós queremos te agradecer, Senhor, pela tua presença, pelo teu amor e muito mais, por esse Espírito Santo que nos guia e nos impulsiona. Esse Pentecoste vivo que acontece todos os dias na nossa vida, Senhor, nós te agradecemos. Que Ele venha nos dar o ânimo necessário, Senhor, nesse dia. Que Ele venha nos dar trazer a paz, Senhor, interior. Que Ele venha nos dar a certeza, a firmeza, a sabedoria, o discernimento para agir. E que no final do dia nós possamos fazer segundo a Tua vontade, Senhor. Te glorificar com muito mais empenho, com muito mais amor. Seguindo o Salmo. Glorificai, Senhor, Jerusalém. Ó Sião, cantai louvores ao teu Deus, pois reforçou com segurança as tuas portas e os teus filhos em teu seio abençoou. Esse é o nosso Deus. A paz em teus limites, gratuito, te dá com alimento a flor do trigo. Ele envia as suas ordens para a terra, e a palavra que ele diz corre veloz. Anuncia Jacó a sua palavra, seus preceitos, suas leis a Israel. Nenhum povo recebeu tanto carinho, nenhum outro revelou os seus preceitos. Palavras do Senhor, graças a Deus. O Senhor te acolhe, meu irmão. O Senhor derrama bênção na tua vida e na tua história. Entrega a tua vida a Ele e deixa que Ele faça obra nova no teu coração. São 6:10. Bom dia.
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E para você interiorizar essa bênção e essa graça, ficamos com Tony Allison, Águas Profundas, 6 horas e 11 minutos, bom dia.

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0: Vida Reluz, diante do rei, 6 horas e 21 minutos na 87 Hits, bom dia!
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3: Você acabou de ouvir aí Deus da Bíblia, Flávio Vitor, 6 horas e 26 minutos na 87 Hits, programa MVN, resgatado para resgatar, vamos até às 7 horas da manhã. E eu convido a você aqui, ó, a acessar o nosso site www.87naveia.com e vem comigo nessa programação abençoada por Deus. Mandando um abraço aqui para todos os ouvintes, pessoal da PAC, Comunidade Católica Missão Vida Nova. Hoje nós temos grupo de oração, tá bom? É, nessa quarta-feira, hoje dia 27, temos grupo de oração da Comunidade Católica Missão Vida Nova lá no Cespasa, às 19 horas. Convido a você e toda a sua família a estar junto aí. E para você ouvinte aí, pessoal da PAC, aquele abraço. O pessoal da PAC gosta muito de acompanhar o Evangelho junto com a gente aqui, ó. Então anota aí, ó, o evangelho que nós vamos partilhar daqui a pouco está em Marcos, Evangelho de São Marcos, capítulo 10, versículo 32 a 45. Evangelho de São Marcos, capítulo 10, versículo 32 a 45. Fica prontinho aí com a palavra de Deus aí que daqui a pouco nós vamos partilhar do evangelho do dia, tá bom? Nessa quarta-feira maravilhosa, o telefone tá liberado, é o 99937-0169. Vem comigo nessa programação abençoada por Deus e para que você abra o seu coração, a semente da palavra que vai ser plantada. Ficamos com Cantores de Deus, Anjo de Resgate, Teu Anjo. 6 horas e 27 minutos, daqui a pouco nós voltamos com o Evangelho do Dia. Ainda temos Santo do Dia, Momento com Maria, muita coisa boa para a gente vivenciar aqui hoje. Bom dia!

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Veio o Filho do Homem a fim de servir e dar a sua vida em resgate de muitos. O Senhor esteja conosco, Ele está no meio de nós. Proclamação do Evangelho de Nosso Senhor Jesus Cristo segundo Marcos. Glória a vós, Senhor.

Naquele tempo, os discípulos estavam a caminho, subindo para Jerusalém. Jesus ia à frente, os discípulos estavam espantados. Aqueles que iam atrás estavam com medo. Jesus chamou de novo os 12 e à parte começou a dizer-lhes o que estava para acontecer com ele. Eis que estamos subindo para Jerusalém. O Filho do Homem vai ser entregue aos sumos sacerdotes e aos doutores da lei. Eles o condenarão à morte e entregarão aos pagãos. Vão zombar dele, cuspir nele, vão torturá-lo e matá-lo. E depois de 3 dias ele ressuscitará. Tiago e João, filho de Zebedeu, foram a Jesus e lhes disse: Mestre, queremos que faça por nós o que vamos pedir. E ele perguntou: O que queres que eu faça? E eles responderam: Deixa-nos sentar um à tua esquerda e outro à tua direita, quando estiveres na tua glória. Jesus lhes disse: Vós não sabeis o que pedis. Por acaso podeis beber o cálice que eu vou beber? E podeis ser batizado com o batismo com que eu vou ser batizado? E eles responderam: Podemos. E ele lhes disse: Vós bebereis o cálice que eu vou beber e ser batizado com o batismo que eu devo ser batizado. Mas não depende de mim conceder o lugar à minha direita ou à minha esquerda. É para aqueles a quem foi reservado. Quando os outros discípulos ouviram isso, indignaram-se com Tiago e João. Jesus os chamou e disse: Vós sabeis que os chefes das nações o oprimem e os grandes, os tiranos, mas entre vós não deveis ser assim. Quem quiser ser grande, seja vosso servo, e quem quiser ser o primeiro, seja escravo de todos. Porque o Filho do Homem não veio para ser servido, mas para servir e dar a sua vida com o resgate para muitos. Palavras da salvação. Glória a vós, Senhor. Que a alegria do Evangelho perdoe os nossos pecados e nos conduza à vida eterna. Obrigado, Senhor, por essa palavra de salvação. O quanto o Evangelho hoje vem nos mostrar uma realidade latente que se os grandes, os magistrados, aqueles que estão à frente de movimentos pastorais, grupo de oração, até mesmo da nação, se compreendesse essa realidade ao qual Jesus pede que o primeiro seja o último, quer ser grande, que você possa servir aqueles que necessitam. Mas acontece que no nosso meio, a vaidade, o orgulho, a mania de grandeza, muitas das vezes toma conta até mesmo daqueles que estão à frente da nossa igreja. Porque as pessoas, Jesus veio na humildade de servir e dar a vida por causa de muitos. Se aqueles que estão à frente de movimentos der a sua vida, servir o máximo que pode em salvação dos outros, muitas coisas mudariam no nosso meio. Acontece que hoje em dia as pessoas querem lugares, as pessoas querem status. Não estou dizendo que todos são assim, não. Tem muitas pessoas que servem e servem muitas e fazem muitas obras em nome daqueles que mais necessitam. Mas existe aqueles que muitas das vezes não procura a salvação do outro, mas um status, uma fama, uma posição, um lugar. Senhor Jesus, que o Senhor nos dê a graça de sermos humildes. E Jesus vai e fala para os discípulos: olha, não deva ser assim no vosso meio. Os grandes, os magistrados dessa terra oprimem as nações para se colocar na sua posição. Eles não se rebaixam aos outros para não perder o seu lugar. Mas não deveria ser assim. O Filho do Homem veio dar a sua vida, servir. Ele não veio para ser servido, mas para servir. Para serviço do outro. Para serviço daqueles que necessitam. E assim devereis ser com vocês, servos. Assim devereis ser aqueles que estão em nome de nosso Senhor Jesus Cristo. Que o Senhor possa tirar toda a vaidade e o orgulho. Que o Senhor possa tirar toda a prepotência e toda mania de grandeza do nosso coração e da nossa vida.
E não adianta a gente pensar, olha, isso aqui serve para fulano, isso aqui serve para ciclano. Não, o Senhor está falando é para mim, o Senhor está falando é para você que está ouvindo. Talvez você não está sendo assim na sua casa. Talvez você não está sendo assim na sua família. Será que você não está sendo assim no seu grupo de oração? Ou até mesmo com as pessoas que estão à sua volta? Que o Senhor nos dê um entendimento, que o Espírito Santo nos dê a visão e o entendimento, para que não possamos, para que não sejamos prepotentes às pessoas que estão à nossa volta, mas que possamos ser servidores da palavra, do evangelho, daquilo que as pessoas necessitam. Senhor, traga a humildade ao nosso coração e a serenidade da nossa alma de servir aquele que mais necessita. É o que nós pedimos, Senhor, e pela graça do evangelho, o Senhor nos dê a graça de sempre sermos fiéis a Ti. E que possamos ter o nosso lugar e aceitar aquilo que o Senhor tem para nós no reino dos céus. 6:42, Eliane Ribeiro, Barque a Vela. Bom dia.

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5: E o santo de hoje é Santo Agostinho da Cantuária, monge e missionário. Não se sabe muito sobre a vida de Agostinho antes de sua ida à Inglaterra em 596. Era um monge beneditino que vivia como prior do mosteiro de Santo André, de Roma, fundado por São Gregório Magno. O Papa Gregório, vendo a situação de uma ilha britânica que após a invasão dos saxões tinham recaído no paganismo, e vendo que um recém-casamento do rei de Kent com uma princesa cristã, uma oportunidade de evangelização, enviou os missionários para anunciar a boa nova na ilha. 40 monges estavam sob o comando de Agostinho, que corajosamente avançou em direção à missão que foi confiada. Durante o percurso, ouviram sobre a crueldade do povo que teriam que enfrentar. Perderam todo o entusiasmo e pensavam até mesmo em desistir. Mais uma vez, o Papa conferiu a Agostinho a dignidade abacial e muitas cartas de recomendação finalmente seguiram para o seu destino. Então todos se animaram de novo. Ao chegar, apresentaram-se ao rei cantando hinos sagrados. Agostinho expôs ao rei de Kent a sua pregação e pediu-lhes autorização para pregar com os seus irmãos. Santo Agostinho recebeu a concessão e conduziu a sua companhia para a Cantuária, capital do reino, instalando-se numa capela de São Martinho, que resistiu à invasão dos saxões. O trabalho de evangelização foi tão fecundo que em menos de um ano, mais de 10 mil pessoas se converteram e foram batizadas. Também Etelberto e toda a sua corte se converteram, né? O rei Etelberto. Agostinho, na Grã-Bretanha, executou e exerceu santamente sua missão de levar a santidade e a santificação de muitos povos. Ajudado sempre pelo Papa Santo Agostinho, na obediência, acolheu a direção do Espírito e foi ordenado bispo. Com o surgimento de novas necessidades pastorais, tornou-se arcebispo. Com a ajuda de muitos outros missionários, alcançou a graça de converter toda a ilha. Olha para você ver. Entrou na Igreja Triunfante com os outros em 604 ou 605. Vamos à nossa oração. Meu Senhor e meu Deus, Muito antes de se tornar-se missionário conhecido, Santo Agostinho esteve com uma intensa e profunda intimidade com o Senhor. Assim que logo iniciou a sua missão, obteve os frutos de conversão e da santificação. A ti, Senhor, peço a mesma graça de ter uma vida interior tão íntima a ti que transborde em obras de santificação e de salvação a mim e ao povo que o Senhor me confiar. Assim seja. Amém. Santo Agostinho da Cantuária, rogai por nós. Essa é a história do Santo do Dia. 6:51. Vamos para o Momento com Maria.
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5: 6:53, Momento com Maria. Ficamos com Maria, Tu Sabias, Banda Pater. Bom dia.

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São 6 horas e 58 minutos na 87 Hits. Vamos até às 7 horas da manhã e eu vou ficando por aqui nessa programação ao som de Shalom, Comunidade Shalom, Meu Primeiro Amor. É, e eu vou ficando por aqui nessa programação. Obrigado pela audiência, pela sintonia. Segue na sequência da 87 Hits. Amanhã estaremos de volta a partir das 6 horas da manhã. E eu vou ficando por aqui em nome do Pai, do Filho e do Espírito Santo. Amém. Por intercessão de Santo Agostinho da Cantuária, o Senhor nos dê um ótimo dia e as bênçãos dos céus nessa manhã. Fica com Deus. Até a próxima, se Deus quiser. Tchau, tchau.

0: 7:01.
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0: A PF apura aportes de cerca de 3 bilhões de reais da Rio Previdência ao banco do empresário Daniel Borcaro. Foram cumpridos ontem 10 mandados de busca no Rio e no Distrito Federal, incluindo a Casa de Castro, na Barra da Tijuca. A defesa afirmou que ele acompanha a operação com serenidade. Essa foi a segunda ação da Polícia Federal contra o ex-governador em menos de 15 dias. O Brasil anunciou ajuda humanitária à Bolívia após conversa entre os presidentes Lula e Rodrigo Paz. O país vizinho enfrenta há quase um mês protestos e bloqueios de estradas, causando desabastecimento de alimentos, combustíveis e medicamentos. Lula defendeu diálogo e respeito às instituições democráticas para evitar violência. Estados Unidos e Argentina também ofereceram apoio ao governo boliviano. Os protestos são liderados por sindicatos, movimentos camponeses e grupos ligados ao ex-presidente Evo Morales. O surfista brasileiro Fabiano Duarte, de 42 anos, foi atingido no coração por um peixe-espada enquanto surfava em Pavones, na Costa Rica. O acidente aconteceu na última quinta-feira e ele precisou passar por uma delicada cirurgia cardíaca em São José, após receber os primeiros socorros ainda na praia. Fabiano segue internado em estado estável na UTI. Amigos e familiares organizam uma vaquinha virtual para ajudar nas despesas médicas e no retorno ao Brasil. Educador físico e líder de um grupo de canoa baiana em Itajaí, em Santa Catarina, ele é conhecido por forte ligação com o mar.
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5: 8:09.
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7: Olha, moçada, sejam bem-vindas, bem-vindas. Alô, Patos de Minas, alô, região, alô, mundo. Alô, vocês conosco em nossos aplicativos 87 na veia. Metade da semana, o tempo tá voando. Em quarta-feira, 27 de maio, a partir de agora até as 10 da manhã, tem o Caldeirão Musical. E assim, vamos começando com One Republic.

0: Olha, fechando bem a primeira meia hora de hoje, nesta quarta-feira, nós ouvimos Lady Gaga cantando DD Dance e começamos com One Republic e com Need Your Love. Agora o Caldeirão vai para a primeira pausa de hoje. A gente volta já, não saiam daí.
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0: Now. Muito bom, dando continuidade nesta manhã, de volta com a Loki e Kali.

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0: Tá aí, pessoal, mais um sucesso. Fechando a hora 8, Sabrina Carpenter, destacamos Sugar Talkin'. E começamos com a Loki Kale com Dive Into Me. Agora, nosso campeão de audiência vai para mais um breaker, porque na volta tem mais.
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0: Olha, pessoal, na número 1 da cidade, 87 hits. Continuamos agora com Charlie Puth e Ricardo Tadeu.

0: Música linda aí, ó, fechando mais meia hora, nós ouvimos Benson Boone com Beautiful Things e começamos com Charlie Puth e Ricardo Tada com Home. Agora, o Caldeirão vai para o último intervalo de hoje.
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6: 9 horas e 34 minutos.
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8: Muito bom, na nossa pista musical de volta, prosseguimos agora com Noah Cahan.

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Olha, mais um som gostoso. Colby Kylett cantou por aqui, Still Gonna Miss You. E começamos com Noah Kahan com The Great Divide. Agora o Caldeirão de Volta amanhã. E a gente se fala ainda hoje, 1 da tarde, no Flashback Total, tá bom? Um abraço, tudo de bom pra todo mundo. E a nossa saideira de hoje fica por conta de Medusa com Henrique Camille.

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13: 10 horas e 5 minutos.
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11: A Anvisa aprovou ontem o registro do Ozivir, medicamento da EMS à base de semaglutida, mesma substância usada no Ozempic. A decisão marca a primeira aprovação de um concorrente nacional após o fim da patente da Novo Nordisk no Brasil. O remédio foi autorizado como medicamento novo e poderá ser usado em tratamentos contra diabetes tipo 2 e obesidade. Apesar da aprovação da Anvisa, a EMS ainda não divulgou a data de lançamento do produto nas farmácias. Pesquisadores do Instituto ProShark identificaram quase 100 tubarões-tigre na Baía de Ilha Grande, em Angra dos Reis, no Rio de Janeiro. A espécie, que é considerada agressiva, é comum na região Nordeste e, pela primeira vez, está sendo monitorada via satélite na região Sudeste. 3 tubarões receberam rastreadores e foram batizados de Gaspar, Baltazar e Melchior. Os estudos também encontraram grandes fêmeas na região, incluindo uma que pode estar grávida. A pesquisa ajuda a entender o comportamento e a circulação da espécie no litoral brasileiro. A Grande Pirâmide de Gizé, no Egito, impressiona por resistir a terremotos há cerca de 4.600 anos, graças à sua engenharia avançada. Um estudo egípcio revelou que a estrutura possui base larga, baixo centro de gravidade e construção sobre rocha sólida. A pirâmide vibra de forma uniforme, reduzindo danos internos. As câmaras internas também ajudam a dissipar a energia sísmica. Segundo os pesquisadores, os antigos egípcios desenvolveram essas técnicas por experiência prática, muito antes da engenharia moderna.
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12: 11 horas e 6 minutos.
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17: Opa, chegando no seu rádio, galera. Quarta-feira, 27 de maio, chama metade da semana. Eu por aqui com tudo pra iniciar a programação do 87 Hits do Planet Music. Matoma com Jack Boots. No Tomorrow é a primeira de hoje. Vamos dançar, vamos curtir, vamos vibrar. Planet Music no ar com você.
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0: Chloe Johnny, Mirror Man, que sequência, apenas a primeira de hoje, imagina a segunda, que é isso, aguarda aí.
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6: 11 horas e 33 minutos. 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
8: Voltamos no seu rádio, tá na hora de Matt Hanson com Vision. É música boa, só as tops pra você.

0: Stranger Jennings, Store the Candle Waiter. Que é isso? A metade do programa de hoje, né? Acontece muita coisa boa por aqui.
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14: 12 horas e 2 minutos.
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0: Boa tarde, Patos. Tá na hora de Chapuzzi. Born to Die. As melhores sempre no seu rádio. Vamos ouvir aí.

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0: Zeb com Rita Ora. If It's Not Love. Aí eu gostei, você aí no seu radinho aí ligado aí no seu carro, no seu automóvel. Bi, bi, bi, bi. Aquele abraço pra você, eu volto já já.
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0: Voltamos, tá na hora de Omarion, The On, as melhores pra você. Falo sempre isso por aqui, vamos curtir.

fechando nessa quarta-feira. Risco Al, com você, as melhores mesmo, né, gente? São as tops do seu rádio, é o Planet Music. A saideira fica por conta da novidade do Chris Brown com Leon Thomas, Felin. É lançamento e você vai conferir aqui na última de hoje. Aquele abraço e tudo de bom!

0: 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Doze horas e 54 minutos.
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5: 12:59.
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1: Amigos e amigas, estamos chegando com vocês. Que prazer, que alegria. Metade da semana, hoje, quarta-feira, 27 de maio. Juntinhos, vamos matar saudades, como sempre. Vamos curtir aí uma hora só com sucessos do passado. E assim, a gente já começa com Harry Lewis e The Nils.

0: Música massa aí, ó. Fechando a primeira sequência de hoje, Benjamin Orr, tivemos Stay the Night, também Donna Pershing, nós ouvimos New Frontier e começamos aí com Howie Lewis e The News e This Is It. Agora, moçada, a hora da nossa pausa inicial. Estamos só começando?
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5: Muito bom, continuamos aí de volta com mais hits. Agora tem James Ingram e Michael McDonald.

0: Mais um sonzão aí, a nós ouvimos Salt and Sons com Always and Never, também Starship, It's Now or Never, e pra começar, James Ingram com Michael McDonald e a Moby Dick. Agora, moçada, mais um giro rápido na pauta, tem a última meia hora de hoje.
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0: Olha, quarta-feira boa de volta. Continuamos agora com Chris Rea.

0: Mais um sonzão cantando aí a Sandra. Nós ouvimos Mirror of Love, também Dian com White. E começamos aí com Chris Rea com Love You Again. Agora é hora de mais um break, este último de hoje.
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0: Muito bom, já na reta final de hoje, de volta agora tem Laura Brenigan.

Vale, moçada, vamos embora. Tá aí, Pet Shop Boys, na última sequência de hoje com a versão Can You Forgive Here? E começamos com Laura Branigan com Glória. Agora, Flashback Total de volta só amanhã, tá bom? Aquele abraço, boa quarta pra todo mundo. E a gente fecha a nossa participação com Glória Estefan e Miami Sun Machine.

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3: 14 horas e 58 minutos.

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1: 15 horas e 51 minutos.

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1: 16 horas e 19 minutos.

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1: Dezesseis horas e 38 minutos.

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